0: Selena Yara.
1: É boiadeira. É boiadeira. Ana Castela!
2: Não, a princesa, gente.